0: que o Antônio Ricardo era motorista ainda, hein? Lembro que o Antônio Ricardo aí virava noites e noites aí, né? O tapetão preto aí, né? Cortando o estradão do Paraná. Coisa boa, né? Ô tempinho, né? Sofrido, mas bom, né? É, tenho saudade dos tempos de rodagem aí, né? Olha só, muito bem. Hoje é dia mundial e do chocolate. E também hoje é dia da língua... Qual que é a língua Swahili? É, então tá aí, hoje é dia da língua de Swahili. Então, ó, já não estamos falando dessa língua aqui. Eu vou falar pra você, hoje só tem duas datas comemorativas, né? Então a língua Swahili. Olha só, dia da língua Swahili. É, deixa eu ver aqui, o dia da língua Swahili é celebrado anualmente em 7 de julho em homenagem a uma das línguas africanas mais estudadas. Olha aí, a data foi proclamada aí pela Unesco em 2021. Então tá aí, explicadinho, né? Que eu também não sabia, então né? A gente, como não sabe, a gente tem que correr atrás, né? Aí tem que pedir ajuda aí para o professor Google aí. Ai, tá bom, né? Tá explicado, muito bem, obrigado aí, tá, professor? É, explicou bem certinho, explicou bem bonitinho. Olha pra você que tá na sintonia, ouvindo Antônio Ricardo, chegamos aí praticamente no finalzinho, tá? Do programa Coração Sertanejo. Quero atender a mensagem aqui do Ayrton Leal, que pediu mais um modão, e também tem mais mensagens dos nossos ouvintes que estão aí sintonizados na programação da nossa Terra FM, com Antônio Ricardo, de segunda, quarta e sexta-feira, tá? Então, 3 dias da semana, estamos juntos aí, firme com vocês, aí na programação da nossa Terra FM, contamos sempre com a participação dos nossos ouvintes, tá bom? É, vamos lá então trazer o Mário Sabão, é a última mensagem, e aí já vamos finalizando por aqui o programa Coração Sertanejo, onde você estiver sintonizado, onde você estiver ouvindo a programação da nossa Terra FM, nosso muito obrigado, pessoal de São Paulo, alô os primos, tios, aí de Curitiba, alô tio Vicente, alô os primos, alô Devaldo, Zé, o Tchão, o Devaldo, a Maria Luciane, um abraço pra toda, como diz o povo, boa tarde a toda a primaiada, alô primaiada, que estão aí nas capital do Paraná, ouvindo o Antônio Ricardo, o Gilson Lima também está por lá, o Orlando Simão, toda essa galera esperto aí, Mário do Sabão, me conte, é você agora, explica aí bem bonitinho pro povão que estão na sintonia, que quer te ouvir, o povão quer te escutar aí, tá bom, Mário? Capricha no grito, Mário do Sabão. Vamos ouvir mais um pouquinho, Mário, aí.
1: Ô, Tony Ricardo, eu vou assistir a reprise da sexta-feira passada, pra mim ver bem certinho. Agora você falou do Basto Campeiro, né?
0: Isso.
1: Aí tem a outra pessoa que ganhou também. Daí também eu quero saber bem certinho o que foi que o Basto Campeiro ganhou e qual... E o nome da outra pessoa e o que ele ganhou também. E o local para deixar para essas pessoas pegar. Muito deve ser bem. Na Zilda, né?
0: Isso.
1: Aí amanhã eu levo, porque eu não levei para ninguém. Eu estava indeciso também, eu queria assistir o reprise mesmo. Aí eu vou ver amanhã. Hoje à noite eu vou assistir a reprise aqui.
0: Muito bem, então, olha só, Mário. O Baixo Campeiro ganhou o sabão barra. E o Amadeus ganhou aí o sabão líquido. O Amadeus, não sei se não é pai ou é sogro do Valdecir, lá da Vila Rural. Lá da Vila Rural, da rua da Rosângela. É do pessoal ali da Vila Rural, né? Nossos amigos estão sempre na sintonia, ouvindo a programação da nossa Terra FM. Tá, eu não marquei ali, eu só marquei Amadeus, tá bom? Valeu, Mário do Sabão. Tem mais? Diga lá.
1: Ô, Toninho, eu tava enlitrando as águas da chuva aqui atrás.
0: Ah, não era?
1: Que eu recolho ela nos galões de 50 litros. Ah. Eu estava enlitrando elas para tampar e para não ter perigo de mosquito da dengue, pernilongo, enchendo as paciências da gente na hora de dormir. Toninho Ricardo.
0: Ai, ai, ai.
1: Ah. Inglaterra.
0: Opa!
1: 2, Croácia 1.
0: Que Croácia, homem do céu! É Inglaterra, Mário. Mas tudo bem, Mário. Valeu, tá? Valeu, tá? Mas eu vou consertar aqui, Mário. É Noruega e Inglaterra. Tá bom, Mário? Tá bom. Tá? Então se liga aí, Mário. É a Noruega e a Inglaterra. Ou melhor, Inglaterra e Noruega. Tá bom, Mário? Mário, tá bom? Tá na sintonia ouvindo a programação da nossa TV. Mário, eu vou torcer para você, Mário, para você ganhar essa camiseta aqui da rádio, tá bom? É, eu vou torcer pro Mário, tá bom? Eu vou torcer pro Mário. Então diga lá, Mário, qual que é o resultado, Mário?
1: Toninho Ricardo. Inglaterra 2, Croácia 1.
0: Tudo bem, você trocou o nome da Inglaterra aí, Mário. Tá valendo. Tá bom, vou marcar ali o teu palpite ali, Mário. Está concorrendo aí a camiseta da rádio Nossa TV. E pode, como diz o povo aí, até sexta-feira e de repente eu libero para cada um aí, dá dois palpites. Vamos ver como é que vai estar aí até sexta-feira. Eu faço, se eu liberar mais um, Mário, você capricha em outro ali, tá? Tá, mas por enquanto tá valendo só um. Vamos lá então, muito obrigado nossos parceiros, nossos colaboradores, as empresas que patrocinam o programa Coração Sertanejo. Nós muito obrigado a todos os nossos colaboradores. 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Forte abraço, ótima noite. Chegamos ao finalzinho do programa Coração Sertanejo, deixando a última moda para você aí, tá? Inclusive o Ayrton Leal já mandou aqui para nós, aqui. Vamos ouvir aí. Modão aí com o Leandro Cruz, chegando mais uma. Olha aí, chegando aí pra você. A música por você que canto. Aí, Ayrton, forte abraço, boa noite. Espero vocês aí amanhã, tá? Amanhã a partir das 19 horas no programa Coração Sertanejo. Foi? É, acabou, chega? Então tá bom, um abraço, boa noite, até amanhã.
2: Acústico, desce mais uma.

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4: 21 horas e 14 minutos.

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3: 21 horas e 27 minutos.

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2: 21 horas e 33 minutos.
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3: 21 horas e 40 minutos.

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1: Uma horas e 47 minutos.

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2: 21 horas e 59 minutos.

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2: 22 horas e 6 minutos.

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1: 22 horas e 12 minutos.
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3: 22 horas e 19 minutos.

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1: 22:32.
2: Essa é boa também, tá?

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1: Valéria Barros,
2: Diego Vitor Hugo. Contrariando.

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2: 22 horas e 38 minutos.

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1: 22:46.
2: O nome dessa é Prateleira, hein? Escuta aí.

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4: 22 horas e 53 minutos.

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4: 23 horas e 1 minuto.

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3: 23 horas e 7 minutos.

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3: 23 horas e 16 minutos.

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2: 23 horas e 22 minutos.
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2: 23 horas e 29 minutos.

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3: 23 horas e 35 minutos.

0: Capricha, viu?
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2: Vinte e três horas e 40 minutos.

0: 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Que delícia, que delícia.
1: Que honra nossa, cara.
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4: Vinte e três horas e 47 minutos.

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3: Vinte e três horas e 54 minutos.

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0: de Mateus.
1: Oi, Len!
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2: Quero oferecer pros casal que gostam de dar uma briga aí. Eita, menino. O bom da briga é os beijos depois da briga, né, senhor? Se tiver, volta, né? Porque tem muita gente que separa e o trem fica acabado mesmo.

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0: Obrigada, gente, obrigada. Tô aqui babando, babando eles aqui, aí o DVD não continua, né? Obrigada, muito obrigada.
1: Mais aplausos.
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0: Vamos demais.
1: Leite Roma.
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0: Eita, obrigado, Raça Negra!
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0: Seguimos.
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0: Kleber e Cauã.
1: Valeu, moça.
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0: Gostou? Faz barulho aí. Tamo junto.
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1: 6 horas e 6 minutos.

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1: Seis horas
2: e 14 minutos.

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4: 6 horas
5: e 17 minutos.

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1: 6 horas e 21 minutos.

0: eu bebo cerveja.
1: Bom também.
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4: 6 horas e 24 minutos.

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1: 6 horas
2: e 28 minutos.

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6: Seis horas e 32 minutos.

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3: 6 horas e 43 minutos.

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4: Seis horas
5: e 48 minutos.

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2: 6 horas
3: e 51 minutos.

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2: 6 horas e 55 minutos.

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2: 7 horas e 3 minutos.

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2: 7 horas e 9 minutos.

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1: 7:14.
2: Vamos falar de amor assim, amorzinho lá em cima, assim, Goiânia, vem. Fica bonito, vai.

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5: 7 horas
6: e 18 minutos.

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1: 7 horas
2: e 22 minutos.

0: Obrigado, Diego, Vitor Hugo.
1: Obrigado, Bruno Marrone, por aceitar o convite de cantar essa moda linda com a gente.
2: Alô, meninos, sucesso pra vocês.
3: Ô, moçada.
4: Obrigado a vocês, viu?
0: Muito obrigado.
4: Obrigado mesmo.
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6: 7 horas e 30 minutos.

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3: 7 horas e 35 minutos.

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4: 7 horas e 39 minutos.

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1: 7 horas e 41 minutos.

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2: 7 horas e 44 minutos.

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5: 7 horas e 49 minutos.

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3: Sete horas e 55 minutos.

8 horas.

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6: 8 horas e 5 minutos.

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1: menino! 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
4: 8 horas
5: e 8 minutos.

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2: 8 horas e 11 minutos.

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1: 8 horas
2: e 14 minutos.

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6: 8 horas e 20 minutos.

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3: 8 horas e 23 minutos.

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3: 8 horas e 26 minutos.

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2: Olá, oi, bom dia, tudo certo?
3: Quarta-feira, Vitinho, quarta-feira, rapaz do céu.
4: Mas espera aí que chegou a hora.
3: Que? 7 graus, 7 graus, 7 graus da manhã.

0: Mas uma jada daquela, né? Uma jada daquela. Rapaz, valeu a pena, Jadinha. É, foi a tua noitada de sono, viu bem? Viu bem?
1: Mas hoje é diferente. Mudei.
0: Tudo bem, né? Se você convidir, como sempre por aqui, na nossa TFM, na melhor programação da sua manhã. É as melhores músicas, né? Pode ter certeza disso. Não tem pra ninguém, né? Música boa, de qualidade, rolando por aqui pra você. E você também fazendo parte da nossa TFM através da nossa rede social aí, né? Facebook, Instagram, pelo aplicativo da nossa TFM, pelo site, pela Rádio Net, pela Rádio Todo Brasil e também, né, pela Alexa, aonde você estiver curtindo a nossa TFM, seja bem-vindo para mais um Encontro Marcado. E aí, participa com a gente também no 429-9854-0097. 429-9854-0097. Tá na tela, né? Tá na tela aí do nosso Facebook também, o número, para ficar mais fácil para você, né? Para ficar mais fácil para você poder acompanhar todo o nosso programa nesta quarta-feira. Música, alegria, descontração, informação, horóscopo do dia, tudo isso rolando para você a partir de agora aqui na nossa Terra FM. Bom dia!

0: de Brito e Samuel, aqui na nossa manhã, da nossa TFM. Jogado às traças, participação dos nonatos, Jazzy Jadson, beijo farpado, 8h39.
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9: Aquele abraço.
0: Aquele abraço, um abraço bem especial, abraço bem gostoso, né? Um abraço bem gostoso nesta manhã de quarta-feira. Gelada aqui na Pitanga, velha de guerra, 7 graus aqui no centro do Paraná. E você, onde tá ouvindo, Vitinho, como é que tá a temperatura por aí? Já começou a elevar, tá quente, tá frio. Como é que tá aí? Mas o sol, né? O sol tá aí já dando as caras desde a nossa manhãzinha aqui. E pode ter certeza que vamos ter uma melhora nessa temperatura. Vai subir daqui a pouco, né? Vai subidinho aí. 8h43, bom dia pra vocês que se ligam comigo aqui na nossa Terra FM. Pra você que já tá aí sintonizado pelo Facebook também. Obrigado aí pela audiência, pela companhia de sempre, né? Seja bem-vindo aqui à nossa Terra FM. Vamos mandando um abraço, mandando um bom dia aqui, né, pra você, agradecendo aí o carinho, minha amiga Ana, lá de Pontal do Paraná. Uma ótima quarta-feira pra você também, né? Obrigado aí pela sintonia. Bom dia, Vitor, bom dia. Bom dia pro Wagner, que tá ouvindo a gente. Alô, Edilis Lima, Lúcia Viana, também a Marinês Cabral, o Zé Pinheiro, a Leide Dias, o Ayrton Léo, que sempre tá aí no pessoal do Rio Grande do Sul, né? Acompanhando a nossa TRFM, a Cidinha. E quem mais aí? A Claudete, né? Claudete, bom dia pra você também. Obrigado aí pela companhia. Uma ótima quarta-feira pra você, pro Daniel, a Ediane, pra Cris, também o pessoal do Mato Rico. Alô, Pimenta, como é que você? Tudo bem? E aí, Valdir Penteado, meu amigo Valdir, bom dia. Alô, galera de Santa Maria do Oeste, Vanessa Santa Maria. Alô, Lê, um abraço pra você, também pra Rose. O Leandro Lavacar tá escutando a nossa TFM. A Maria Helena, a Rosana, sejam bem-vindos. Nós estamos aí com você nesta quarta-feira, levando como sempre uma programação feita com muito carinho pra você. 8h44!

0: A nossa manhã pra matar saudade, Marília Mendonça, Graveto, Henrique Juliano. Lembrança boa. 10 para as 9.
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Como é bom, né? Como é bom estar aqui com você todas as manhãs, fazendo companhia na nossa amizade de sempre, aqui na nossa Terra FM. São 8h53, faltam 7 minutos para as 9 horas da manhã. 7 para as 9, meu povo, 7 para as 9. Vamos que vamos, né? Vamos que vamos. Alô, você que está aproveitando, né? 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Balança eu, balança nós, balança os relacionamentos. Alô, meu amigo Cardoso, como é que tá o posto Bandeira aí, tudo bem? Aí, Cardoso, tomando aquele chimarrão com o povo aí, escutando o bichinho, um abraço, bom dia! Alô, meu amigo Sassá, alô, pessoal da Sassá Uniformes também, aquele abraço. Obrigado pela companhia, minha amiga Inês, sempre estão escutando o Vitinho aí. Aqui vai um abraço para a Rose, que está ligada na nossa TFM, para a Maria Helena, para a Rosana, também a Pati, o Adilson Gaiteiro, Adilson Senhor. Forte abraço, amigão. Alô, Maiara Pereira, bom dia para a Jaque. Alô, Érico Borges, tudo bem? Cris, neguinho lá do Blumenau, está ligado comigo também aí. Vamos chegando juntos, né? Vamos chegando juntos na manhã, gente. Vamos chegando aí, aumentando, engrossando a audiência por aqui. Aí sim. E o que deu a Copa do Mundo ontem? Daqui a pouco vamos ver o que rolou, né? Na Argentina, depois teve a Colômbia, né? Colômbia, vou contar você daqui a pouquinho, aguenta aí. Faltando só 5 minutos para as 9 da manhã, 5 para as 9, daqui a pouco tem também as previsões do horóscopo do dia. 5 para as 9, bom dia!

0: Muito bem, tem os melhores sucessos pra você aqui na nossa Terra FM. Zé Neto e Cristiano, três opções. Rio Negro e Solimões, Acaba Comigo. E de Paulo e Paulino, Tô Por Aí. 95.
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5: E vamos nessa quarta-feira, dia 8 de julho. Inclusive, né? Inclusive, quero mandar um abraço especial pro Enzo. O Enzo é o meu filho do meio, como disse aí. E o Enzo hoje tá começando aniversário, dia 8 de julho, aniversário do Enzo. Enzo, parabéns pra você, tá tudo bom, toda a felicidade do mundo, né? Te amamos demais. Receba o nosso carinho, toda a família aqui, né? O Vitor, filho da Thaís, da Maria Laura, irmã, né? Da Maria Laura, mana, da mana Taeme, né? Isto. E de toda a família, né? Toda a família. Parabenizando pelo seu aniversário hoje. 16 anos completando hoje, né? Parabéns. Deus abençoe sempre você, te nomine. Te abençoe sempre, tá? É o que nós desejamos de coração pra você, filho, tá? Parabéns! 9 horas, 9 minutos! 9:09. Tá na hora de trazer aqui na nossa TRFM também as primeiras previsões do horóscopo do dia. 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Chegando aí a Farm e Farm Popular também, tá bom? 99, chega mais, porque agora eu trago mais previsões do horóscopo do dia, as primeiras previsões do horóscopo do dia na manhã desta quarta-feira. Se liga aí.
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7: Agora as previsões para Áries, Touro e Gêmeos.
8: Signo de Áries.
9: Nascidos entre 21 de março a 20 de abril.
10: Áries. O céu sugere respirar fundo e curtir o aconchego do lar. Ouça o corpo e a mente. Fique de olho nas pessoas que você gosta e aproveite os momentos simples. No amor, dedique um tempo extra a quem você curte. O interesse e o carinho são o que realmente importam, ok?
7: Signo de Touro.
9: Nascidos entre 21 de abril a 21 de maio.
10: Touro, a quarta aposta em superação dos desafios em casa. Calma e atenção às sutilezas são essenciais. Valorize as pequenas alegrias no convívio com quem mora contigo. No amor, prepare-se para ter paciência e compreender os sentimentos de verdade. A dica do dia é seguir firme e fazer o amor fluir.
7: Signo de Gêmeos.
9: Nascidos entre 22 de maio a 21 de junho.
10: Gêmeos, a lua pede moderação no social hoje. Gentileza e empatia vão ajudar a melhorar as coisas, tá? No amor, apesar do clima meio tenso, você tem força para entender o que o coração quer. No final, sentimentos e responsabilidades tendem a se equilibrar.
7: Já voltamos com as previsões para Câncer, Leão e Virgem.
5: Fica ligado comigo, fica ligado comigo. Já foram as primeiras previsões da manhã desta quarta-feira do Horóscopo do Dia, aqui no oferecimento da Farm Farma Popular. E aí, é só ficar ligado daqui a pouco, né? Daqui a pouco tem mais. Daqui a pouco tem mais previsões pra você que está comigo aqui nesta manhã de quarta-feira, juntinho com o Vitinho aqui na nossa TFM. Sejam sempre bem-vindos. Alô, bom dia, Reginaldo. Como é que tá aí, Curitiba? Tudo bem? Frio por aí também, Reginaldo? Bom dia pra você. Bom dia pra Maria José, São José dos Campos, desejando pra todos uma ótima quarta-feira, que o seu dia seja incrível. Valeu, Maria. Bom dia, tia Maria José. Alô, Luizinho, pós Jordão, Luizinho, bom dia pra você também. Meu amigo Mário Sabão, já tá ouvindo a gente aí. O Lúcio Urco também, é Viagem Bem Turismo. E ainda a minha amiga Matilde Pupilas. Ô, Matilde, Matilde Pupilas, ela está mandando bom dia. Vitor, tudo bem? Hoje é o aniversário do Enzo. Sim, é verdade, ela não esquece, né? De jeito nenhum. Manda os parabéns pra ele. Tô mandando já, Matilde. Parabéns pro Enzo aí. Matilde, tô mandando um abraço. Alô, Zé Mota. Lá em São José dos Campos. Tá aí o Motinha também. Ô, Motinha! Aí o Mota mandando um abraço. Parabéns pro Enzo. Que Deus abençoe ele. Obrigado, Mota, aí pelo carinho, pela lembrança aí, tá? Parabéns aí pro Enzo. O Mota tá mandando lá de São Paulo. A Natália Maria. A Natália que tá aqui nos domingos com o Enzo, com o Devair, né? Também está mandando os parabéns pro Enzo, desejando aí um feliz aniversário. Valeu, Natália! E o Chico da Banca, o Chiquinho, tá ouvindo a gente também. Tá aí mandando um abraço para todo mundo que tá curtindo a nossa Terra FM. Bom dia, Chiquinho. Bom dia, meu amigo Jader. O Jader da Ara também, curtindo a nossa Terra FM. Valeu, bom dia! Bom dia pro Lima, Josélio, como é que tá você? O Maico, Nascimento, a Marília e também o Maico, Ezequiel, né? Alô, Ezequiel, alô, Kiel, um abraço pra vocês aí, né? O Ezequiel que tá me ouvindo e pro Kiel também. Tá pensando o quê? O Samuel, a Maria Gracia, a Luana, o Jefim lá de Vaiporã e ainda a Mariazinha que não perde nosso programa aqui, né? Bom dia pra vocês, que bom saber que vocês já estão ligados, conectados com a nossa TRFM aí no aplicativo, no site e também através do nosso Face 913.

0: Bola chorada, chama viola. Tá aí o Carreiro Capataz, mais bruto aqui. E o Bruno Marrone, Cilada do Amor, Cilada de Amor, 9 e 19.
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0: Tá ligado, tá ouvindo todo dia? Ô, Vitinho aqui na nossa TRFM, então tá certo, 9 horas 23 minutos e vai seguir comigo, porque aqui vem mais previsões do horóscopo, giro, oferecimento aqui da Farma e Farma Popular.
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9: Agora, as previsões para Câncer, Leão e Virgem. Signo de Câncer.
10: Nascidos entre 22 de junho a 22 de julho.
11: Câncer. O céu indica a necessidade de discrição e revisão de metas. Use a criatividade para potencializar a sua vida. Use a criatividade para potencializar

0: era a rotina amorosa.
1: Signo de Virgem.
2: Nascidos entre 23 de agosto a 22 de setembro.
0: Virgem, o dia traz alguns ajustes nos romances. Use uma abordagem diplomática para acalmar as diferenças, viu? Lua e Vênus sugerem criatividade na hora de lidar com os bens também. Com o crush, cuidado e objetividade mantém o amor em alta. Bom dia para investir na cumplicidade com quem você gosta.
1: Já voltamos com as previsões para Libra, Escorpião e Sagitário.
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4: Olha só, daqui a pouquinho tem mais previsões do horóscopo voltando aqui na nossa TFM. Já, não sou o teu signo ainda, não foi ainda, daqui a pouco vai ser, tá? Fica tranquilo que vem. Alô, bom dia, Maria. Alô, Maria Moraes, como é que está você? Tudo bem? Pessoal lá de Joinville, Santa Catarina, aqui comigo na nossa terra FM, né? Maravilha. Quero mandar um abraço, pessoal da Pioneer. O Antônio Ricardo pediu para dar uma força aqui. Então vamos dar um alô aqui para vocês. 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Próximo sábado, dia 11 de julho, no Salão da Igreja Nossa Senhora da Glória, no Salão da Igreja Ucraniana aqui de Pitanga. Vai acontecer o sorteio desse show de prêmios, uma promoção que dá a Pai, né? Mas começa já, né? Às 2 da tarde, a partir das 2 horas da tarde, o pessoal já vai poder passar no salão lá para comprar o pastel, o sonho, o suspiro, o pirogue, a bolacha, várias delícias para você a partir das 2 horas da tarde. Às 6 da tarde tem o binguinho, com vários brindes e prêmios em dinheiro, né, com os patrocinadores aí da Pai. Então, muitos prêmios, dinheiro, diversão para você a partir das 6 horas da tarde. Às 8h30 da noite, grande sorteio, né? 8h30 da noite, o sorteio da grana, né? Da grana maior aí. Então, você está convidado a participar desse show de prêmios aí da Pai de Pitanga. E a premiação é o seguinte: na cinquina, no horizontal, R$1.000, vertical, R$1.000, cartela cheia, um Gol, um carro Gol, ano 2011, Flex, 4 portas, apenas 17.434 km/h, quase zero, rapaz, tá zerado, né? 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Só pra ajudar. Agora, se você não comprou ainda, entra em contato com o pessoal do comércio, o pessoal aí que trabalha na Paz, né? Muita gente vendendo aí as cartelas, você pode comprar a tua também e participar apenas R$20. Abraço, pessoal da Paz. Bom dia pra vocês. Seguindo aqui com mais sucesso. E essa nós vamos mandar a próxima música aqui pra Alô Raoni. Bom dia, Devan, Silei, Marlene Rodrigues. Bom dia, Augusto Eurk, a Débora Korchak, a Tere e ainda o pessoal aí de Barra Bonita. Obrigado pela audiência. Alô Jaraguá do Sul, alô Santa Catarina. Rapaz, falando em Jaraguá, Blumenau, Brusque, essa é a época, né? Férias do mês de julho aí, rapaz do céu, né? Temos que colocar os carros extra na linha aí, uns ônibus extra aí da Brasil Sul, né? Pra levar o povo, pra levar, pra trazer. É o movimento, né? É louco nesse trajeto aí. Então, um abraço pessoal de Garuva, né? Que vem muita gente de Garuva também, né? Joinville, Blumenau, Brusque, lá de Balneário Camboriú, né? Vai, vem, assim tá, todo dia. E pessoal que também que faz a linha pro Rio Grande do Sul aí, né? Muita gente que vai aí pra Erechim, tem muita gente que vai pro Rio Grande do Sul, então com a gente também na Brasil Sul aí, Porto Alegre, né? Lajeado, Getúlio Vargas, Chapecó também, a demanda é grande, né? Chapecó vai muita gente pra lá, né? E pessoal que vai pro Mato Grosso do Sul, né? Lá pra Campo Grande, com a gente aí, um abraço pra vocês. Estamos aí com a Brasil Sul e a Garcia aqui em Pitanga, né? Nós somos representantes deles também aqui na cidade de Pitanga. Muito bem, 9h28, 9h28. Alô, Guarapuava, um abraço pra vocês também. Alô, meu amigo Moela, tá na escuta. Alô, Moela, bom dia!

0: É o celular, né, que dá um desespero se ficar sem bateria. Daí, ô louco, daí fica extraviado, sabe o que vai, né, que tô, como é que fica, né? Aí o Ginigeno, o celular aqui na nossa manhã, na nossa TFM, e ainda Chico Rei Paraná, saco de estopa. Olha a hora, gente, são 9 horas 34 minutos, 9h34, aquela parada rápida, voltamos já já para trazer para você mais previsões do horóscopo por dia aqui na nossa TFM.
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0: A número 1. A número 1, nem perca tempo, né? Nem fique perdendo tempo aí, vai. Vamos juntos. Já vem direto pra cá, né? Vem direto pra cá, pra nossa Terra FM. Seguindo por aqui com mais previsões do horóscopo do dia, oferecendo sempre da Farma e Farma Popular. Se liga aí, horóscopo na manhã.
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7: Confira seu signo.
8: Agora, as previsões para Libra, Escorpião e Sagitário. Signo de Libra.
9: Nascidos entre 23 de setembro a 23 de outubro.
10: Libra, a quarta pode ser agridoce, mas é uma boa hora para reavaliar como você está compartilhando seus recursos com os outros. No amor, mudanças emocionais podem surgir. Mantenha a mente aberta, pois podem ajudar a equilibrar a rotina amorosa. Nas amizades, trocas culturais em alta. Nos estudos, mente fluida.
8: Signo de Escorpião.
9: Nascidos entre 24 de outubro a 22 de novembro.
10: Escorpião, o céu aponta oscilações nas parcerias, especialmente na escola. Se brotar estresse nas discussões, delicadeza é a chave. No amor, o dia pede uma revisão nas atitudes e mais carinho. Os movimentos planetários sugerem mudanças positivas no relacionamento. Aproveite para fortalecer o sentimento.
8: Signo de Sagitário.
9: Nascidos entre 23 de novembro a 22 de dezembro.
10: Sagitário, o dia é ótimo para revisar as amizades e valorizar quem agrega conhecimento. No amor, foque no que realmente importa e resolva os desafios com maturidade. A escola pode trazer novidades. Estudar com foco pode render bons frutos.
8: Já já voltamos com as previsões para Capricórnio, Aquário e Peixes.
0: tá aí, fica assim, daqui a pouquinho nós chegamos com você aqui na manhã com as últimas previsões do horóscopo do dia, aqui no nosso encontro marcado, nesta quarta-feira, dia 8 de julho. E a temperatura? Começamos com 7, estamos com 11 graus, só subindo, maravilha, né? Aí o sol brilhando na região central do Paraná, já começando aqui, né, fazer a temperatura da manhã dar aquela aquecida aí. Alô, alô galera aí da Paraná Web, internet, bom dia pra vocês, obrigado pela audiência, meu amigo Marcos, alô Danilo, União Supermercado também, né, sintonia com o Vitinho. Alô galera da Qualigraf, meu amigo Maurício, alô Simone, Vilney, um abração, bom dia, bom trabalho pra vocês aí na Qualigraf, a Jéssica, a Claudinei e o João Paulo Mendes também, o Matheus, a Valéria e a Rose, estão ligados aqui na nossa Terra FM, na manhã desta quarta-feira, também a Rosana, a Tatiane também, né, Tatiane? Bom dia, obrigado aí pela audiência, faltam 20 para as 10.

0: Eduardo Costa, me ajuda a te esquecer, Israel Rodolfo. Não mais, quase andou ali, né? Faltou bem pouquinho. E também você curtiu aí, aqui na nossa Terra FM, né, a música bonita do Guilherme Santiago, Tão Fácil Falar Eu. Olha a hora, gente, são 9 horas e 48 minutos, 9h48, aqui na nossa Terra FM, nessa manhã desta quarta-feira. E é hora de trazer para você, vou trazer para você aqui as últimas previsões do horóscopo do dia, no oferecimento aqui da Farma e Farma Popular. Se liga aí.
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2: Agora, as previsões para Capricórnio, Aquário e Peixes. Signo de Capricórnio.
3: Nascidos entre 22 de dezembro a 20 de janeiro.
4: Capricórnio, hoje é dia de decisões minuciosas para ajustar a rotina escolar e as finanças. Troque ideias com os colegas e inove na forma de administrar as coisas. No amor, é uma ótima chance de fortalecer os afetos e lidar com o que o dia a dia do namoro traz. Nenhum obstáculo vai atrapalhar seus planos.
2: Signo de Aquários.
3: Nascidos entre 21 de janeiro a 20 de fevereiro.
4: Aquário, pode ser uma boa hora para repensar os incômodos com calma e melhorar a comunicação. Aproveite para curtir momentos íntimos e fortalecer laços afetivos. No amor, cuide mais dos sentimentos e valorize quem você gosta, evitando discussões desnecessárias.
2: Signo de Peixes.
3: Nascidos entre 21 de fevereiro a 20 de março.
4: Peixes, a grana pede revisão. Hora de ver os gastos e pensar em como economizar. E a criatividade pode ser sua aliada nessa missão. No amor, uma conversa séria evita mal-entendidos. Com os amigos, aposte em cumplicidade e parcerias. Na escola, a lua aponta que concentrar-se nos estudos é ainda mais importante agora.
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0: Aí sim, oferecimento aqui da Farma e Farma Popular, as previsões do horóscopo do dia amanhã, desta quarta-feira. E amanhã tem mais, amanhã tem mais. 9h50, faltam apenas 10 minutos para as 10 horas da manhã. Bom dia aqui pro pessoal que está acompanhando nosso programa também aí, em Manoel Ribas. Alô, pessoal do Manoel Ribas, bom dia. 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Bom dia para a galera aí, bom trabalho. Bom dia também para a Tatiane, a Rosana Chiliga. Bom dia, a Ângela. Tudo bem, Ângela? Como é que tá aí? 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Marli, também o Edgar, a Adriana, confirmando a audiência na manhã da nossa quarta-feira aqui na nossa TRVM, faltando 9 para as 10.

0: Levo Chaves e Henrique Juliano Fotos. Sandro Coelho, pra não pensar em você. 957.
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0: Faltando apenas 3 minutos para as 10 horas da manhã. Tá na hora de ir embora já, né? Estamos chegando aqui no final do programa. Falando pra você da Copa do Mundo, é Copa do Mundo aí que tá chegando pra reta final, né? Da Copa do Mundo, já vai pras quartas de final. Ontem, nas oitavas, né, nos últimos jogos da oitava de final, ontem, Argentina num jogaço com o Egito, 3-2, né? 3-2, um jogaço contra a equipe do Egito, que vinha vencendo por 2-0. E em 13 minutos, né? Em 13 minutos, a Argentina inverteu o resultado aí, rapaz. Virou o jogo, né? Virou o jogo. 13 minutos, e nesses 13 minutos aí, o Messi mostrou porque ele é o Messi, né? Porque o cara é fora de série, né? Fora do comum, realmente. Ele acabou com o jogo em 13 minutos, né? Dando dois passes espetaculares para gol e fazendo um gol. Então, o Messi tá ali naquela história, naquele jogo, no campo ali, aquele setor do campo que ele fica procurando sempre para ficar como que meio esquecido, né? Para dizer que ele não, né, não tá nem aí com o jogo, fica ali. De repente o homem pega a bola, rapaz, já desenhou a jogada na cabeça, sabe o que vai fazer com ela, né? E quando acontece a primeira jogada dele que dá certo, aí parece que é baixo um negócio no cara, rapaz. Aí ele vira no que é aquilo, né? Isso que ainda tinha perdido um pênalti no comecinho do jogo, né? Nesse jogo perdeu um pênalti, né? Aí deu aquela baixada na autoestima dele. Mas de repente ele recuperou isso aí, final do jogo, e fez a diferença. Então vai a Argentina 3-2 no Egito. E o outro jogo foi Suíça e Colômbia. Suíça e Colômbia foram para os pênaltis. E nos pênaltis a Suíça despachou a Colômbia. Mais um sul-americano fora da Copa. Então tá, hoje não tem jogo, né? Hoje é quarta-feira, hoje folga para as seleções aí para se organizarem para as quartas de final, né? Quarta de final que já começa amanhã, né? Amanhã, quinta-feira, começa a primeira partida das quartas de final, França e Marrocos, 5 da tarde. Agora é só jogão, né? 5 da tarde. E depois teremos também amanhã às 16 horas, é isso? Ah, não, sexta-feira? Sexta-feira às 16 horas, teremos aí Espanha e Bélgica. Espanha e Bélgica. E no sábado, dia 11, às 18 horas, você vai acompanhar aí Noruega e Inglaterra. E às 10 da noite, Argentina e Suíça. Nossa, quarto final da Copa do Mundo, gente. Quem leva, né? Quem leva? Já tem um palpite? É a França, Marrocos, Espanha, Bélgica, ou Argentina, ou Suíça, Noruega, Inglaterra? Tá aí, tá nessas agora, né? Beleza? Vambora! Fim de papo, fim de programa desta quarta-feira. À tarde eu estarei, ontem não deu tempo, mas hoje deu tempo de estar com você à tarde aqui no Batidão da Nossa Terra. E para a última, para encerrar o nosso programa desta quarta-feira, é o novo sucesso do Gustavo Lima. Bala Alojada! Essa é para você. Valeu! Beijo! Fica com Deus aí, uma ótima quarta-feira. Tchau, gente! E mais uma vez, quero mandar aqui os parabéns pro Enzo, né? Pro Enzo, que hoje está completando 16 anos. Parabéns, Enzo! Daí, filho querido, beijão no coração, te amamos, tá? Parabéns, feliz aniversário!

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0: 10 horas e 12 minutos.
1: Música apaixonada, Sandy Júnior. Quero ver, Pedrão.

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4: 10 horas
5: e 18 minutos.

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5: Dez horas
6: e 34 minutos.

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5: Dez horas e 52 minutos.

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2: 11 horas
3: e 8 minutos.

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2: 11 horas e 15 minutos.

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2: 11 horas e 24 minutos.

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2: 11 horas e 31 minutos.

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3: 11 horas e 39 minutos.

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Coração está pulsando, você tá vivo respirando, então não perca a tua fé.

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1: 11 horas e 47 minutos.

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4: 11 horas
5: e 53 minutos.

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6: 12 horas e 15 minutos.

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3: Doze horas e 30 minutos.

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5: Doze horas e 46 minutos.

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2: 12 horas e 51 minutos.

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6: 12 horas e 59 minutos.

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2: 13 horas e 6 minutos.

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5: 13 horas e 14 minutos.

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2: 13 horas
3: e 21 minutos.

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3: 13 horas e 29 minutos.

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2: 13:35.
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5: 13 horas e 44 minutos.

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4: 13 horas e 50 minutos.

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2: 14 horas e 4 minutos.
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6: 14 horas e 12 minutos.

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4: 14 horas e 19 minutos.
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4: 14:27.
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2: 14 horas e 30 minutos.

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4: Quatorze horas e 39 minutos.

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2: Quatorze horas e 45 minutos.

0: esse ano.
1: Valeu, Goiânia!
0: Obrigado, meus irmãos.
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7: Quatorze horas e 53 minutos.

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1: 14 horas e 59 minutos.
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7: 15 horas e 5 minutos.

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1: Sogra,
2: tô querendo namorar, não, mas se quiser vir aqui em casa hoje e ficar pra sempre, tô à disposição. Posta foto junto com a música romântica de fundo de internet.

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4: 15 horas e 19 minutos.

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6: 15 horas e 35 minutos.

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2: 15 horas e 58 minutos.

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4: 15 horas e 59 minutos.

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4: 16 horas e 13 minutos.

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2: 16 horas e 20 minutos.
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3: 16 horas.
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2: 16 horas e 45 minutos.

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3: 16 horas e 52 minutos.

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2: 16 horas e 58 minutos.

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3: 17 horas e 5 minutos.

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1: 17 horas e 19 minutos.
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1: 17 horas e 33 minutos.

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4: 17 horas e 40 minutos.

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2: 17 horas e 54 minutos.

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0: 18 horas e 9 minutos.
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5: 18 horas e 13 minutos.

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0: boa noite, meu povo! São 6 horas 18 minutos, 18 horas mais 18 minutos, aqui em Pitanga, no Estadão do Paraná. Estamos com você ao vivo na nossa terra FM. Muito bem, obrigado aí pela companhia, meus amigos e minhas amigas de sempre que se ligam comigo na nossa terra FM, no batidão da nossa terra, para fechar o dia, né? Para encerrar mais uma com você. E sempre no melhor da boa música gaúcha, no melhor da boa música sertaneja. Você se ligando comigo aí em todo o Brasil e no mundo, através da internet. Você que acompanha o programa do Vitinho no aplicativo, tá aqui em Pitanga, tá na região centro do estado do Paraná, tá no Brasil, tá no mundo, qualquer lugar que você estiver. Obrigado pela companhia, seja bem-vindo. Nós estamos aqui para levar para você uma programação gostosa, né? Para encerrar mais uma quarta-feira, meio da semana, dia 8 de julho de 2026, inverno brasileiro. E hoje, impressão, ou será que tá menos frio do que ontem? Ontem tava mais frio, né? Ontem tá mais frio do que hoje, né? Ah, com certeza, né? Isso, agora nesse momento que 12 graus, né? 12 graus. 12 graus a temperatura aqui em Pitanga nesse momento. Um abraço pra todo mundo e vamos que vamos. Chega mais perto, aumenta o som aí, compadre, com o ar. Chega mais, aumentou o som, porque aqui tem o nosso batidão da nossa terra começando assim, ó.
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0: Pataqueiro, começando muito bem aí o nosso programa com Grupo Matizes. Matizes aqui na nossa Terra FM, 6 horas 24 minutos, 6 e 24, volto já, já.
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0: Aê, quarta-feira, rapaz, quarta-feira ainda, calma aí, muita calma nessa hora, né? Muita calma nessa hora, vamos lá, devagar, aí, quarta-feira, estamos no meio da semana ainda, tá? É isso aí, e aqui seguindo com o nosso batidão, você pode mandar teu recadinho pro Vitinho aqui, manda o teu alô pra cá, isto, exatamente, não demora muito. Não demora muito mandar o teu boa noite pra gente. Por quê? Né? Porque aqui você faz parte do nosso programa também. Faz a nossa programação. Você faz a nossa programação. Exatamente. Então, você manda o teu recado pra cá, pede tua música e ajuda a gente a fazer a programação aqui também. Deixa eu mandar aqui essa próxima música. Essa próxima música aqui vai lá pro pessoal da Casa do Construtor, que estão ligados com a gente, confirmando a audiência também. Um abraço para vocês. Boa noite, gente. Alô, Edson. Alô, Renan. Alô, galera da Casa do Construtor. Boa noite. Obrigado pela sintonia. 628!

0: Era você! Linda canção pra você aqui na nossa terra, FM Charles e Jadson. Zezé de Camargo Luciano, com a participação do Israel Rodolfo, é o amor. Intervalo, voltamos já já.
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6: Opa, estamos de volta, né? Estamos de volta. Tivemos que adicionar outro link aí, né? Tivemos que lançar o link de volta aí. É, caiu o link aqui, caiu o sinal aqui da nossa transmissão ao vivo pelo Facebook, mas já estamos de volta, já estamos de volta, já está de novo aí o link, né? Se você daquele lá caiu, né? Caiu o sinal daquele, mas recuperamos aqui, já estamos, né, com outro aí, já para você poder continuar acompanhando aqui o Batidão da Nossa Terra desta quarta-feira. Obrigado aí pela audiência de todos vocês, né? Já vou registrando por aqui quem está ouvindo, quem está acompanhando aí o nosso programa, né? Quem está acompanhando o nosso programa aí, quem está ligado comigo? Sabe quem? É, tá aí o Daniel, o Ezequiel, a Luzia, o Edgar, a Lê, Marcelo, o Hudson, Tito, o Sebastião Garcia, a Jéssica e ainda a Maiara, né, Maiara? Alô, Maria Helena, pessoal do Mundo Animal, a Gabi, a Adriana dos Santos dos Vasos, Ivanês de Santa Maria, alô, Iago José, alô, Isa Boi, com um abraço, pessoal de Eritama, a Evanete, que curte o programa também, pessoal Lagoa Verde, boa noite pra vocês aí, obrigado pelo carinho, né? Estão ligados com o Vitinho aqui. E o Amarildo Brilhante, meu amigo, parceirão também, tá curtindo o programa. E pessoal do Mato Rico, né? Aí o Pedro, o Maico Nascimento, José, o meu amigo, ô Santa Maria, alô Cleverson, um abraço pra você, amigão, a família Unicórnio, um abraço, obrigado pelo carinho, então né? Sempre ligados com a gente. Pedro Teles, Ediane, alô Flávio, alô Nanda, olha quanta gente já, né? É, confirmando a audiência aqui. E agora, né, se caso você não conseguiu aí ou perdeu, né, desconectou o nosso sinal aí, nós estamos já compartilhando outro link aí, você pode seguir no outro link, né? Segue em frente. Passa igual a Nando e o Urso, que já estão com a gente aí, né? Já estão com a gente, tem mais gente que voltou. Vamos ver aqui. É, voltou, né? A Mayara voltou, a Josiele, o Wagner, o Eduardo aí do Parque São Basílio, a Maria Helena, o Ezequiel, a Mayara e a Jéssica também. A Nando e o Uja estão ligados aí, ó. De volta pro novo link aí, ó. Segue em frente. Segue o baile, né? São 6 horas e 40 minutos. Falando em baile, deixa eu ver o que a nossa amiguinha aqui, a Matilde Popilas. Boa noite, meu querido amigo Vitor Filho, tudo bem com você? Toca a música do Serrano, Serrano Cantor, para o teu filho Enzo, que está completando mais um ano de vida hoje. Parabéns, felicidade, tudo bom para ele. Parabéns, realmente, né? O Enzo hoje completando aí mais um ano de vida. Completando os 16 já, Enzo? Credo, você vai ficar mais velho que eu. 16 anos aí, Enzo. Parabéns, parabéns. E a Matilde pediu aquela pedra, ela manda, né? Ela manda. 6h41.

0: Atendendo pedido aqui no programa, Matilde Pupira. Alô, Matilde, um abraço pra você, obrigado pela audiência, pelo carinho, né? Mandou aí pro Enzo, pelo aniversário, né, rapaz, aniversário hoje, tá aí completando mais um ano de vida. O Enzo Ricardo Vitor, parabéns! Obrigado aí mais uma vez pelo carinho, pela audiência, pela lembrança aí, tá bom, Matilde? Um abraço pra você. 6h46.
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0: Só tocando o que vale a pena, com certeza, meu povo. Abraço pro povão que tá ligado comigo aí, o César. Como é que está você, César? A Elaine, pessoal de São José dos Pinhais, aquele abraço. Alô, Rosângela Domingues, daqui a pouco tem pedido dela aqui no programa. O Vanderlei do Santo, também lá de Jaraguá. Alô, Ivan. Alô, Ivan. Alô, Manoel Rios. Alô, Antônio Alencar. Alô, Everton França. Um abraço pra ti. A Maria Moraes, lá de Joinville também, que sintoniza a nossa TRFM pelo aplicativo da nossa TRFM e também pelo nosso Facebook, né? Ô, Zé Pinheiro. Alô, Cícera Lima. Isso, Leite Dias. Um abraço para esse povão todo aí. Muito obrigado pela companhia. A Edilis também, a Lúcia, né? Lúcia Viana. Obrigado por você estar sempre com a gente aqui na nossa terra FM. Forte abraço para todo mundo. E os pedidos chegam, os pedidos chegam aqui no programa. Então nós vamos ver aqui quem está pedindo. Tem áudio aí, tem áudio aqui. E a Matilde mandou confirmando a audiência aqui. Para você também um abraço, Vitor. Tá ouvindo aí? Ei, Matilde, ó, Matilde, seguinte. Você vai compartilhando com o povo aí, com os vizinhos, né? O pessoal da tua comunidade aí, o nosso aplicativo aí, tá? Passa pros conhecidos, pros amigos aí. Espalha pra todo mundo ouvir nós aí, tá bom, Matilde? Divulga nós aí, ajuda aí, um abraço pra você. Mário do Sabão, né, Mário? Mário também tá lá trabalhando, tá escutando o programa. Onde é que tu anda? Me conta, Mário, boa noite.
2: Boa noite, Vitor Filho.
0: Beleza.
2: Tô na fabricação aqui, Vitor.
0: Fabricando?
2: Vou pedir uma música pra você.
0: Diga lá.
2: Essa música, deixa eu conferir aqui,
0: Dá uma confirmada pra ver se ela é aquela boa, hein, que é modão,
2: Vitor,
0: né?
2: Vitor, a música que eu vou pedir...
0: Diga.
2: É com João Mulato e Douradinho.
0: Modão.
2: E o título da música é Só Por Deus.
0: Só Por Deus, hein? Só Por Deus. Vou te contar, vai ter igual a seleção brasileira, né? Só Por Deus. Vamos ouvir então, Mário. Aumenta o som aí, 6h52.

0: É os modão, os melhor que tem, rapaz, tá rodando aqui pra você no batidão da nossa terra. E o João do Vale no braço da viola. E pedido do meu amigo Mário, né? Mário Savão pediu aqui e ouviu e curtiu o João Adoradinho, só por Deus, né? Só por Deus. Vamos que vamos, gente. Olha a hora, 6h59, um minuto para as 7 da noite.
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0: Muito bem, 7h02, 7h02, já está quase na reta final aqui do programa, hein? Quase na reta final do programa aqui desta quarta-feira, dia 8 de julho. Abraço pra você, Valéria, obrigado. Alô, Thailim, alô, Cauane. E também o Leandro. E ainda Maio, Antônio, Gilberto, a Cilei, a Rosenilda, o Marcelo, o Sérgio, o Serafim. E está também aí a Nadir Santos ouvindo a gente. Alô, Jéssica, amigo, um abraço pra você. Alô, Inês, alô, meu amigo Sassá. Pessoal da Sassá Uniforme, sempre tão ligados com a gente aqui na nossa TV. Aquele abraço, qualidade, confiança, Sassá Uniforme pra toda a Pitanga região. Mariazinha, abraço pra você também, pro Murilo Vidal. E estão aí ligados na nossa terra FM, né, Maiara, também ligadinho aqui, isso, confirmando a audiência. Vamos lá para mais gente aqui que tá escutando o nosso programa aí. E já vamos agradecendo, né? A Cauane, a Dai e o meu amigo Celso, né? O Celso Padrinho também tá aí ouvindo a gente, a Rosenilda. E quem mais aqui que a gente não falou ainda? Vamos ver aqui. Já falamos? Essa galera já foi? Então, meu amigo Jackson também. Aí, um abraço para vocês. Obrigado pela audiência aqui na nossa terra FM. São 7h03 e o batidão da nossa terra no melhor da boa música sertaneja, da boa música gaúcha, compadre.
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0: Muito bem, meu povo, tá aí, che garotos na nossa terra FM. Essa é bem na moda, né? Mas bem na moda da fronteira. E também che barbaridade por aqui na nossa terra FM, com mais uma daquelas, né? Aquelas carimbadas. Até onde os piladerte, barbaridade. Intervalo, 7 horas 9 minutos.
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0: É certeza, né? Muito mais você. A programação feita realmente com músicas de muita qualidade, né? Diferenciada aí. O diferencial pra você, que é o nosso diferencial, nosso ouvinte também que acompanha a nossa Terra FM, né? Pelo aplicativo, pelo site, pelo Facebook, aonde você está com a gente. Boa noite pra todo mundo. Eu quero mandar a próxima aqui pra quem? Para quem? Não vou mandar essa próxima atender pedido aqui. Deixa eu achar aqui, tá aqui. É pra me mandar para Maria Moraes, tá lá em Santa Catarina. A Rosângela Domingo tá pedindo aqui pra mim tocar a música do Solevante Solani, Tu Essas Nuvens, pro esposo Valdecer, pra filha Maria Eduarda, né, pra filha Eduarda, né, pra filha Eduarda, um abraço. Ô Rosângela, depois fala que é só o Mar do Sabão que conhece esses modão antigo, né? Né? Aí a prova. Alô, Elias Moreira, boa noite. Santa Catarina, ao seu Mira, boa noite, tá em Curitiba. Pedindo aqui, Menino da Aldeia, olha aí, mais uma daquelas, né, do fundo do baú. Vai lá pra Ana também. Alô, Ana, boa noite pra você, pra família aí em Pontal do Paraná. Um abraço pra vocês, obrigado pela audiência. E a Matilda Pupilo confirmou que tá ligada comigo lá na nossa TFM. E ela vai espalhar, rapaz do céu, nosso aplicativo, nosso contatinho aí pra toda a família, amigos, vizinhos aí do Rio do Limbo, você mora? A localidade aí, é isso, Rio do Limbo? Me confirme qualquer coisa se eu estiver errado aqui, tá bom, Matilde? Um abraço pra você, obrigado pelo carinho, pela audiência, pela força aí, tá bom? Seguinte, vamos começar, vamos pagar as duas já. É, dois, né, duas músicas, duas modas, aquelas lá do fundo do baú. Vamos começar pagando aqui o... deixa eu ver quem pediu essa aqui. Ah, o Alceu. Então, pagar o pedido do Alceu, depois vem o pedido da Rosângela. Então, simbora. Confirmando e conferindo, aumentando o som. Pedido atendido. Pediu, ouviu, né?

0: Pedido atendido aqui no Batidão da Nossa Terra, os modão lá do fundo do baú, né, rapaz? Tá aí o Solevante, Soleni, Tu e as Nuvens, e Lourenço e Lourival e a Menina da Aldeia. Pedido atendido no nosso Batidão da Nossa Terra, 7h20.
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0: Bora, gente, tá acabando aqui o programa. É, soube, estamos aqui já no finalzinho do programa aqui. E está chegando a hora dele ir embora. Um abraço, Matilde Pupilo, um abraço, tá ligado comigo, confirmou aqui que tá, agora não tá no limbo mais, né? Não tá morando agora em Manuel Ribas, ali depois do trevo que vai para Ivaiporã. Ah, sim, então tá no Mané Ribas, um abraço pra você, tá bom, Matilde? Obrigado, que bom que você tá ligado comigo aí. E pra finalizar aqui o nosso programa, vamos mandar um abraço pra Jaque, o João Paulo e ainda o Felipe Petrecha, a Cris, a Adriana, o Robertinho Nagás, meu amigo Richardson, a Laiana, o Juliano Eusébio. Ô, Botinho, como é que tá, tudo bem? Beleza, Gouveia, a Lodai, Leandro também, a Cauane. E assim, obrigado por todos vocês que participaram comigo de uma forma ou de outra aqui, né, pedindo música ou apenas só se ligando com a gente aí. Tá aí, a Leo, ao seu, agradeceu aqui também. A Ana tá avisando aí que tá lá curtindo o programa. Ela e o Nelson, né, tomando aquele chimarrão, mas que beleza. Abraço pra vocês. Obrigado, gente, pelo carinho, pela audiência de sempre da nossa TVM do Vitinho aqui. Tamo junto, né? Tamo junto. E fechamos assim mais um Batidão da Nossa Terra, né? Rio Negro Solimão.
8: A gente brigou na segunda.
0: Muito sinal, hein?
8: Terminou na terça.
0: Abraço, gente. Tchau.
8: E hoje pra mim
0: é. Até amanhã cedo, viu?
8: Já é sexta-feira.
0: Às 8h30 da manhã aqui no Encontro Marcado.

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Olha, muito bem, estamos de volta na programação da nossa TRVM. Alô, meu povo, boa noite, Antônio Ricardo por aqui. Chegando junto com você na programação da nossa TRVM. A partir de agora está liberado o telefone para você mandar sua mensagem. O Vitor Filho esteve por aqui, já se retirou. Então, Antônio Ricardo já emendando na sequência aí juntinho com você até as 9 da noite, com muita música para você e a participação dos nossos ouvintes. Lembrando, você que está ouvindo a programação da nossa TRVM, continua aí o sorteio do Sabão do Mário aí na sexta-feira. E também aí tem um sorteio da camiseta da rádio Nossa TRFM. Mas para você participar do sorteio, você tem que me contar aí. O Mário do Sabão já me contou, tá? Qual que vai ser o resultado do jogo da Inglaterra e também da Noruega? Porque essa camiseta era para o sorteio aí de sábado, né? Acho que foi... Não. Deixa eu ver que dia foi que o Brasil perdeu lá. Acho que foi segunda-feira. Acho que foi o jogo de segunda, né? Foi na segunda-feira, se não me falha a memória aqui, que o Brasil perdeu. Então foi eliminado da Copa aí, tá? E aí, como não teve o sorteio, então agora o sorteio vai ser agora, tá? O sorteio vai ser aí, tá? Agora, no sábado vai ter o jogo, tá? No sábado vai ter o jogo, dia 18, às 8 horas, no sábado agora, às 8 horas, da Inglaterra e também da Inglaterra e da Noruega, tá? Vai tá jogando. E aí, a camiseta aí em cima aí do sorteio, tá? Em cima aí do resultado do jogo, do placar do jogo. O Mário do Sabão já falou aí que vai dar aí Inglaterra 2, Noruega 1, tá? Então o Mário Sabão já está concorrendo à camiseta. Então vai ter o sorteio do Mário no sábado, aí na segunda-feira vamos fazer o sorteio da camiseta. Se você acertar o placar do jogo aí, tá? Então vamos aí, juntinho com o Antônio Ricardo aí, tá? Manda sua mensagem, tá? Já manda mensagem pro Antônio Ricardo, já embaixo da mensagem já coloca o placar. Aí você participa do sorteio do Sabão do Mário, já participa do segundo sorteio da camiseta, tá bom? Tamo junto, nosso agradecimento aos nossos parceiros, nossos colaboradores, as empresas que patrocinam o programa Coração Sertanejo. Nosso muito obrigado a todos nossos parceiros, nossos colaboradores, juntinho com você, com muita moda boa, muita música pra você. É o programa Coração Sertanejo, aí segunda, quarta e sexta-feira. Ontem eu fiz o programa de ontem, porque eu não fiz na segunda, então fiz ontem. E hoje é a quarta-feira, que de todas as quartas o Antônio Ricardo está por aqui, tá bom? Então manda sua mensagem, compartilha o link também, você pode mandar sua mensagem, tá? Através do telefone 42998540097. E hoje, nada mais, nada menos que hoje, aí é dia 8. Hoje é dia 8 e hoje é dia de você agradecer ao Beato João Chavo, fundador aí da Missão Josefina no Brasil, tá bom? Vamos seguindo aí, junto com o Dona Ricardo, agradecendo sempre, gratidão aí, faz parte aí, muito bom você agradecer, tá reclamando, agradece, tá aí passando dificuldade, agradece, tá aí passando dificuldade financeira, agradece, porque cada um tem a sua cruz, e ninguém vai carregar a cruz maior que você possa suportar. E se você já tem aí para agradecer a sua saúde, pode agradecer também, se você já tem aí um dom, uma profissão daqui, você conseguiu aí realizar os seus sonhos, está realizando os seus sonhos, então agradeça, porque Deus te permitiu, então está sempre agradecendo, não que os outros Deus não permitiu, mas Deus também permite você muitas vezes passar por algumas provações, para que você possa crescer espiritualmente também, tá bom? Seguindo por aqui com a programação da nossa TRVM, programa Coração Sertanejo com Antônio Ricardo, olha a hora, meu povo, como diz o finado, Zico Anísio, olha a hora, criatura, e nós vamos seguindo por aqui agora, 20 horas e 8 minutos, daqui a pouquinho voltamos aí com os nossos patrocinadores. Manda sua mensagem, compartilha aí junto com você, Antônio Ricardo, no programa Coração Sertanejo. Ao mesmo volume, chegando Teodoro Sampaio, aqui pra ela, juntinho com você na nossa TRV. Boa noite, ótima noite, tamo junto!

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Olha, muito bem, estamos de volta, agora 20 horas e 20 minutos, programa Coração Sertanejo, onde você estiver ouvindo a programação da nossa terra, uma ótima noite. Quero mandar um abraço aos nossos amigos lá de Curitiba, estão sempre sintonizados com o Antônio Ricardo. Nossos amigos, parentes e primos e tios e tias e tudo mais, lá em São Paulo, também um abraço. Alô, pessoal lá de Minas Gerais, família Ricardo, lá no sul de Minas, sempre na Benescuda do programa Coração Sertanejo. Alô, família Ricardo, um abraço. E lá em São José dos Campos, lá tá lá toda a primaiada lá, e tio, e, né, e muita gente. O pessoal também sempre escuta aí. Inclusive lá em São Paulo tem um Cabeça Branca, tá? Alô, Cabeça Branca! Fala em Cabeça Branca, faz horas que nós não rodamos, tá? Aqui na rádio aqui a música. Aí o Homem da Lancha. Então daí daqui vamos estar rodando hoje pra vocês aqui na programação da nossa TVM, tá bom? Seguindo por aqui com a nossa programação, agora é exatamente 20 horas e 21 minutos. 20 horas mais 20 minutinhos, programa Coração Sertanejo, manda sua mensagem, compartilha aí. Lembrando, tá, que tem a camiseta da rádio, o sorteio da camiseta da rádio, tá, vai ser em cima aí do jogo, tá, vai ser em cima do jogo aí da Inglaterra com a Noruega, qual vai ser o placar. O Mário Sabantes vai dar 2-1, tá, aí pra Inglaterra, então vai ganhar da Noruega por 2-1. Então o Mário já deixou o palpite ali, tá? E a camiseta do sorteio vai ser na segunda-feira. Agora, lembrando que na sexta-feira agora, inclusive, eu vou mostrar pra vocês aqui. Olha só. Inclusive, tá aqui, ó. Pra sexta-feira também, tá? Olha aí, preste bastante, olha aí, você que tá aí. Olha só o que tem aí. Então, pra sexta-feira, eu vou estar fazendo o sorteio, tá? Aí, dessa cartela aqui, tá? Dessa cartela aqui, ó. É uma cartela que você vai estar concorrendo aí a este Gol 2011, apenas 17 mil quilômetros, tá? É da APAI de Pitanga, tá bom? Então daí, Associação de Pais e Amigos dos Excepcionais de Pitanga. E sexta-feira, então, além do sorteio, tá? Além do sorteio do sabão do Mário, tá? É também, você vai estar concorrendo também, tá? A uma cartela, tá? Mas vamos fazer o sorteio de uma cartela aí pra você concorrer. O sorteio do... Lembrando você, vou estar aí falando, inclusive, já que nós estamos falando da APAI aqui, deixa eu vou dar uma passada aqui pra você aí na programação, tá? O sorteio vai ser dia 11, sábado, tá? Dia 11 de julho, vai ser o sorteio aí deste Gol 2011. É um Gol direção hidráulica, olha só, direção hidráulica. Ele também... tem ar-condicionado, é completinho, apenas 17 mil quilômetros. Que tal você ganhar um Gol aí, por 20 reais, sabe que é bom ou não? Ah, então, meu amigo, se você ainda não... Bingo barato, assim, é bom você comprar aí sempre aí umas 5 cartelas. Já compra 5 cartelas ali, se você tirar um Gol aí por 100 reais, ainda é barato, né? Então, geralmente as pessoas compram, se você oferece aí um bingo, um carro desse ponto, desse... valor aí de cartela, e um carro pouco rodado, bem conservado, né? Aí um completinho aí, um gol, a economia que não vai te dar aí. Então, as pessoas, você oferece uma cartela, geralmente as pessoas já falam assim, viu, me vê 5, porque 20 tá barato, né? Então já compra 5 aí, vai aumentar aí a chance de ganhar aí este Gol, né? Tá certo? Então olha só, vai ser dia 11, e lembrando que esse sorteio aqui, esse bingo, não precisa você estar presente para marcar, tá? Ele é eletrônico! Olha só a programação para você, dia 11 de julho, tá? Vai sair acontecendo, então, esse sorteio no Salão da Igreja Nossa Senhora da Glória, aqui em Pitanga, tá? A partir das 14 horas, vendas aí das delícias da APAI, tá? Tem para você também muita coisa boa, muitos doces para você, tá? O que temos para oferecer para você, tá? Dia 11, você vai encontrar onde vamos estar fazendo esse show de prêmios, tá? No dia 11. Então você chegando lá às 14 horas, já vai ter pra você pastel, sonho, suspiro, tá? Olha, delícia, hein? Suspiro da Pai. Vai ter o pirogue, vai ter bolacha também, muito mais. Aí a partir das 18 horas vai ter o binguinho, tá? O famoso binguinho aí, tá? Tem um binguinho pra você aí com vários prêmios aí, tá? Aí, prêmios de brindes em dinheiro, tá? São doações aí dos patrocinadores aí, tá? Aqui da cidade de Pitanga, tá bom? Muitos prêmios pra você, coisa boa, hein? Então você que está aí ouvindo a programação da nossa TVM, dia 11, tá? Já vai se programando aí pra dia 11 estarmos juntos lá no Salão da Igreja Nossa Senhora da Glória. Aí vai antes um pouquinho pra você,
aí comer um pastelzinho para você, tomar uma cervejinha, vai ter cervejinha, refrigerante para você também, tá? E aí às 20 horas e 30 minutos é o horário do grande sorteio, tá? Aí o bingo eletrônico, tá bom? Então tá aí, grandes prêmios para você. E olha só, tem cartela cheia, que é o gol, né, do carro, tá? Aí na cinquina vertical, R$1.000, e também na cinquina horizontal, mais R$5.000. 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Você fala que você quer comprar cartela aí, eu tiro a foto ali da cartela, já marco o teu nome aqui no canhoto, você faz um pix, dá tudo certo, aí você vai estar concorrendo. Não precisa nem sair de casa hoje. Você sabe que não precisa nem sair de casa hoje para você comprar uma cartela. É muito fácil demais, muita comodidade para você. Quem que não gosta de uma boa comodidade? Comodidade. Você compra, você concorre, tudo certinho, não precisa nem sair de casa. Aí, coisa boa, né? E quem sabe ainda, né, tá aí correndo risco, né? Só quem ganha é aquele que arrisca, né? Aquele que joga. Aquele que não joga, não tem jeito, vai ficar com vontade. Tá bom? Então nós vamos seguindo por aqui com a programação da nossa Terra FM. 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E vamos de música! O povão chegando, curtindo a programação da nossa Terra FM. Você pode participar através do aplicativo, através do Facebook, claro. E também tem para você também lá no Google. Lá. Procura o Google lá. Digita no Google a nossa Terra FM. É o primeiro link para você ouvir a nossa programação. Boa noite! Chegando aí, você que está na sintonia. Alô, meu grande amigo Ayrton Leal. E aí, chegando. Boa noite, Ayrton. Obrigado pela sintonia. Ayrton Leal, programa Coração Sertanejo com Antônio Ricardo, curtindo o friozinho aí e sintonizado e ligado na nossa programação. Enquanto isso, você pode também participar e mandar aí o seu recadinho para Antônio Ricardo. Conta para nós aonde que você está, de onde você está ouvindo o programa Coração Sertanejo. Agora 20 horas mais 29 minutos. Então tá aí, daqui a pouquinho vamos estar atendendo o pessoal aí que estão participando também lá no grupo da nossa Terra FM, meu amigo Mário do Sabão, né? Toda a galera, o pessoal que estão sempre junto curtindo a nossa programação. Eu quero, deixa eu ver aqui quem mais aqui que está participando com o Dono Ricardo. Tem mensagem aqui da Rosângela também? Vamos lá então, deixa eu ver as mensagens que o pessoal está mandando com o Dono Ricardo, né, que está aqui. Enquanto o WhatsApp não abre ali, nós vamos nos socorrer aqui no outro lado aqui, tá? Porque às vezes trava aqui, o negócio não vai, aí nós vamos, aí temos recurso, né, temos recurso aí, tá? Falando em recurso, tá? Hoje tá muito fácil também, hoje para você, hoje que quer comprar, hoje você que quer vender, tudo que você vai fazer hoje, a internet está aí na palma da sua mão, né? Então se você quer ouvir a nossa Terra FM, hoje você sabe, tá aí, ó, todo mundo tem celular, todo mundo tem telefone, né? Todo mundo tem acesso hoje
a internet, né? Então é fácil você ouvir a programação FM. Você sabe, tá aí, ó, todo mundo tem celular, todo mundo tem telefone, né? Todo mundo tem acesso hoje à internet, né?

0: Como diz o povo, né? Ali não basta você só comprar, né? Então você está ajudando, porque a pai está passando por reformas, tá? E aí então precisa aí concluir as reformas aí para ficar em um ambiente, umas salas maiores, aumentando as salas, para melhor atender aí toda a população de Pitanga e os mais de 200 alunos aí que a pai atende aqui em Pitanga e na região de Pitanga, tá? Mas se você não conhece a pai, vá lá conhecer, passe lá, converse lá com a diretora, conversa com as pedagogas, né? Pessoal, elas estão lá prontinho para atender você. E é tão bom quando você vai conhecer uma instituição tão importante quanto a Pai. Quantas crianças, né, excepcionais que estão ali e as pessoas cuidando com aquele carinho, com aquele amor, né? Então, você conhecendo, com certeza aí, você vai perceber o quanto faz a diferença aí quando você ajuda aí as pessoas que mais precisam, né? Que bacana, né? Tá certo? Então, colabora. Contribua você também, hein, comprando uma cartela e concorrendo aí a este gol, tá? Gol 2011. E nós vamos seguindo, Mário! Cadê o Mário Sabão? O Mário Sabão não chegou por aí ainda. Oi, Rosângela, vamos trazer a Rosângela aqui já também, tá? E tá na sintonia, ouvindo o programa Coração Sertanejo. Cadê a Rosângela? Deixa eu dar uma pausa aqui no nosso retorno aqui. Aí vamos trazer a Rosângela aí pra deixar seu recadinho aí pro Antônio Ricardo, que tá participando através do grupo da nossa Terra FM.
1: Boa noite, Antônio Ricardo. Tudo bem com você?
0: Opa!
1: Tô aqui a música do Dudu Kidalvan, Carta ao Criador. Olá. Ofereço para meu esposo Valdeci, para Eduarda, para Raquel, para Renan, para Camila, para Thiago. E ofereço para o Mário do Sabão também. E para vocês aí, um forte abraço.
0: Muito bem! Obrigado, Rosângela! E qual o seu, Rosângela, qual vai ser o placar do jogo, hein? Da Inglaterra e da Noruega, tá bom? O Mário Sabão falou ontem a Inglaterra e a Croácia. O Mário Sabão estava me sonhando ontem. Então, tá bom, mas tá ali 2 Inglaterra, 1 Noruega. O sorteio do Mário é o palpite do Mário do Sabão, hein, tá bom? Muito bem, daqui a pouquinho, modão aí pra Rosange e toda a família que estão na sintonia ouvindo lá na Vila Rural, tá? E agora, aumento, quase que eu falei assim, agora aperta os cintos. Aperta os cintos. Ai, ai, ai, né? Agora aumenta o volume, chegando Banda Danúbio Azul. A paixão nasce de um olhar. Agora 20 horas mais 33 minutos.

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0: Olha, muito bem, estamos de volta. Olha a hora, agora 20 horas mais 50 minutos. Programa Coração Sertanejo com o Dano Ricardo. Ótima noite a todos nossos amigos que estão na sintonia curtindo a programação da nossa TRVM. Tá chegando aí, tá chegando aí o placar do jogo da Inglaterra com a Noruega, que vai ser no sabadão a partir das 18 horas. E o placar aí, o pessoal está concorrendo à camiseta da rádio Nossa Terra FM. Nós vamos seguindo por aqui com a programação da Nossa Terra FM. Enquanto isso, você manda sua mensagem, compartilha aí o link para que mais pessoas possam curtir junto e ouvir o programa Coração Sertanejo. Onde quer que você esteja sintonizado, é a Nossa Terra FM, diretamente de Pitanga, para todo o Brasil e para todo o estadão do Paraná. E você que ouve também e outros países afora aí, é coisa boa. O pessoal lá de Portugal, fã clube Carlos Quemelo também, sempre aí que é possível, o pessoal está participando também do programa Coração Sertanejo, né? E no tempo que na época que o Luizinho fazia o programa aqui na Nossa Terra FM, eu tinha uns ouvintes lá do Japão, né? Tinha um pessoal do Japão que ouvia, o filho dele que mora na Suíça, o pessoal aí ouve através dos meios de comunicação. Coisa boa por demais. E nós vamos seguindo por aqui com a programação da Nossa Terra FM. Muito bem, viagem, bem, turismo. Alô, Márcio, alô, Cátia, alô, Lavínia, alô, Heitor, boa noite. 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Inclusive, pessoal aqui, a família aqui, já estão se preparando aí para provavelmente uma viagem agora, chegando as férias aí. Semana que vem estamos de férias. 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Então tá aí, vamos seguindo por aqui com a programação da nossa Terra FM. Tem mensagem dos nossos amigos, nosso povão, nossa sintonia, pessoal que gosta de ouvir o programa Coração Sertanejo, pessoal que gosta de curtir a nossa Terra FM. E vamos lá para as... Olha a mensagem, hein? É, então tá aí. Meu amigo Mário Sabão tá na produção lá, Mário. Como é que tá aí? O Mário Sabão tá na... E com certeza, né? O Mário já tá lá, tá na produção. Ele tá lá trabalhando, lá curtindo e ouvindo. E agora é a melhor época de... Segundo o Mário Sabão, tá? É a melhor época aí para trabalhar aí na produção de sabão. Porque o sabão você trabalha no calor, né? Tem que chegar ao fogo lá com vontade, tá? Aí no friozinho, né? Tudo ajuda, né? Aí é, você tá mexendo com... com fogo e calor aí, né? Aí ajuda bastante. Agora, no verão, né? Não deve ser muito legal, não, né? O calor aí, você mexer com fogo, né? não é muito legal, não, né? Mas agora, segundo o Mário, é uma época boa. Mas vamos trazer lá os nossos ouvintes que estão aí participando, mandando mensagem, falando do placar do jogo aí da Inglaterra e da Noruega para concorrer uma camiseta da rádio Nossa Terra FM. Ô, camiseta bonita, hein? É, linda as camisetas, hein? Tá? Deixa eu ver quem está mandando mensagem aqui. Boa noite, Antônio Ricardo, tudo bem com você? Toque a música aí do Zilizalo, Milagre de um Ladrão, aí para minha esposa Rosângela, também para os meus filhos Renan, Raquel, Eduarda, para Camila, Thiago, e também zero gol para a Inglaterra. Então, Inglaterra zero e dois para a Noruega. Esse é o... Aí o palpite lá do Valdeci. Ô, Valdeci! Que é o Valdeci? Então, o Valdeci tá apostando na Noruega, tá? Então tá aí, Valdeci, você já está concorrendo aí a camiseta da rádio Nossa Terra FM, tá bom, Valdeci? Forte abraço, obrigado pela sintonia, obrigado pela audiência. Pessoal que estão sempre junto aí na programação da Nossa Terra FM. Alô, Rosângela, chegando!
1: Boa noite, Antônio Ricardo, oi. Tudo bem com você? Tô aqui a música do Duque Dalvan, Carta ao Criador.
0: Ah, não, essa é a mensagem, Rosângela. Essa é a mensagem que você mandou... antes, né, Rosângela? Mas tem mais aqui, deixa eu ver aqui. É, tem mais um do Mário aqui, vamos lá. Cadê o Mário Sabão? Mário! Daqui a pouquinho traga a Rosângela de novo, tá? Vamos lá.
2: Boa noite, Toninho Ricardo.
0: Fala aí, Mário, como é que tá? Bem?
2: Tô aqui firme na audiência aqui, tô firme na fabricação também.
0: Melhor ainda.
2: O Toninho, eu vou pedir aquela música com João do Vale.
0: Lá do fundo do baú.
2: O título da música é No Braço da Viola. Opa. Mandar essa música aí para a família, pra família toda lá da Rosângela, para a Rosângela e para toda a família dela, que são uma família de gente maravilhosa, muito gente boa. Um abraço para todos eles lá e essa música vai para eles também e para todos que estão ouvindo o programa.
0: Valeu,
2: beleza, mano. Toninho, um abraço aí, tamo firme na audiência aqui.
0: Falou e disse, meu amigo Mário do Sabão. Tá aí agradecendo aí a família do Valdeci, da Rosângela. E forte abraço aí pra todos aí, né? Gente boa, está junto com a nossa Terra FM. Bonito, hein, Mário? Valeu, Mário. Forte abraço pra você também, amigão. Obrigado pela sintonia, obrigado pela audiência aí, Mário.
1: Oi, Antônio Ricardo.
0: Opa!
1: O jogo de sábado dá 2 pra Inglaterra e 1 pra Noruega.
0: 2 Inglaterra? 2 Inglaterra? Deixa eu ouvir de novo aqui. 2 Inglaterra e 1 pra Noruega?
1: Ricardo,
0: deixa eu ver.
1: O jogo de sábado dá 2 pra Inglaterra e 1 pra Noruega.
0: 2-1 pra Inglaterra. Epa! É, vamos lá, que bonito, né? Concorrendo também, participando do sorteio aí da camiseta. O sorteio da camiseta vai ser sexta-feira. Valeu!
3: Boa noite, Toninho Ricardo. Manda um abraço pra mim, Juliano Alves de Detama. Tô escutando teu programa pelo aplicativo. Valeu!
0: Alô, Juliano Alves, obrigado. E o pessoal de Iretama. Alô, lá em Iretama tem o Dirley também, né? Inclusive, o Dirley, ele trabalhava na, não sei, ele trabalhava na rodoviária. É, alô, Dirley. É, tá. Um abraço pro Dirley. Faz muitos anos que eu não vejo o Dirley, né? Mas tá aí. Mas nós estamos no grupo lá, né? De vez em quando eu escuto o Dirley mandando umas mensagens lá. É, agora o pessoal do Expresso Nordeste criou um grupo É, o pessoal do Expresso Nordeste criou um grupo ali, os veteranos do Expresso Nordeste. Tá todo mundo que trabalhou, que passou, que trabalhou no Expresso Nordeste, tá todo mundo ali no grupo. É, eu tô sempre aí curtindo e ouvindo aí a conversa dos veteranos que trabalharam no Expresso Nordeste. Mas tem gente, rapaz, tem muita gente ali, viu? Ô, louco, como diz o Faustão, ô louco meu! É, e o Dirley tá por ali. É, de vez em quando eu escuto o Dirley por aí mandando uns áudios pro pessoal ali. Então, um abraço pro pessoal. Então, lá de Iretama, na escuta do programa Coração Sertanejo. Valeu, Juliano. Forte abraço. Obrigado. E próxima dom vai para você também. É, seguindo por aqui com os nossos amigos lá do Facebook. Inclusive, o nosso parceiro aí, parceiro de programa, é o Ayrton Leal, lá de Santa Maria, Rio Grande do Sul. Ayrton, como é que tá o frio por aí? Rio Grande do Sul, Santa Catarina.